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Aqui é Ademir da Guia. Quero ver todo mundo cantando.

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do São Paulo, vem com jogada ensaiada, com certeza, Osmar. Para a Santos do Tricolor, aí na batida de falta,

pelas quebradas da direita, juntinho da linha lateral, ajeitou a pelada, Toninho atrasou um pouquinho mais, vai bater para o tumulto, Zico já veio lá pelo comando, correu, bateu Toninho, tentou Zico, fechou, subiu, cabeceou, entrou!

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1: Passou a ganhar 200 mil reais a mais quando passou a ser profissional. Do tempo que você começou a jogar como profissional, a consagração, houve uma demora muito acentuada, Mané?
2: Não houve, houve pouca. Porque, sabe, eu sempre fui uma pessoa que... Eu nunca visei, assim, dinheiro, entende? Eu sempre fui amador. Eu sempre procurava fazer meus contratos, porque eu assinava contrato em branco. Eu, por exemplo, se eu ganhasse... Eu, por exemplo, comecei a ganhar 1.400 cruzeiros, né? Depois eu assinei um contrato de um ano, passando a 9 mil cruzeiros. E eu não sabia que estava ganhando 9 mil cruzeiros. Eu jogava e queria jogar. Então eu fui fazendo meus contratos todos assim. Eu fui receber do Botafogo, em 1962 eu já era bicampeão do mundo e bicampeão pelo Botafogo. Foi quando eu recebi a primeira luva do Botafogo, de 12 mil cruzeiros, e 150 contos por mês, 150 contos, né? Galera para contos. 150 contos e 12 milhões de luva. Foi quando eu recebi, isso já em 62, um contrato de 3 anos. Quer dizer, 62 a 65, né? Saía mais ou menos 4 mil cruzeiros por cada ano, né? De luva. E um contrato de 150 contos por mês. Quer dizer, então foi o melhor contrato que eu fiz no Botafogo durante 15 anos que eu joguei no Botafogo.
1: Quem eram os diretores do Botafogo?
2: Era Paulo Azeredo, era esse pessoal, sim.
1: Esse pessoal, então, usou, Mané Garrincha?
2: Usou muito bastante. Eu fiz muito sacrifício pelo Botafogo. Tomei muita injeção no joelho, tornozelo, para jogar, para o Botafogo não perder cota, não perder a metade da cota. E eu pensei em que eles diziam que eu era patrimônio do clube. E eu todo bobo, eu ficava feliz porque... Eu sou aquela criança que quando você dá uma bala, que fica feliz, né? Então eu era feliz porque eles diziam que era patrimônio. E eu ficava feliz, eu pensei que era mesmo. Eu achei que no final não foi nada aquilo.
0: De Vinícius de Moraes, El Ángel de las Piernas Torcidas. 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